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Os destaques desta edição, 22 de junho, às 18 horas, em Tóquio. Coalizão governista do Japão quer avançar a agenda política durante a atual sessão do parlamento. Japão vai aumentar em 5 vezes taxas de visto para estrangeiros.

0: Unidos a partir de julho. Casal imperial do Japão visita a família real belga. Com vocês no noticiário, Monique Souza. Os partidos da Aliança Governista do Japão planejam redobrar seus esforços para concretizar sua agenda política antes que a atual sessão do parlamento se encerre daqui a menos de um mês. O governo planeja submeter ao parlamento um projeto de revisão da Lei da Casa Imperial. As revisões abordariam questões como garantir a quantidade de membros da família imperial. O Partido Liberal Democrático, principal da coalizão governista, e seu parceiro, Partido da Inovação do Japão, querem agilizar as deliberações sobre os projetos no parlamento. Os partidos estão tentando apresentar outro projeto de lei destinado a reduzir o número de parlamentares na Câmara Baixa. Isso faz parte do acordo de coalizão alcançado pelas siglas. O secretário-geral do PLD, Suzuki Shunichi, reconheceu as limitações de tempo da atual sessão parlamentar, mas acrescentou que seu partido quer avançar em várias questões sem estendê-las. Membros da oposição dizem que os partidos no poder devem prosseguir cuidadosamente com as deliberações no parlamento em vez de priorizar sua própria conveniência. A atual sessão está programada para se encerrar em 17 de julho. E o governo do Japão decidiu aumentar em 5 vezes as taxas de visto para estrangeiros a partir de 1º de julho. O governo finalizou a revisão em reunião do Gabinete de Ministros realizada sexta-feira. As taxas de emissão de vistos do país permanecem inalteradas há quase 50 anos. A taxa de visto de entrada única aumentará dos atuais 3 mil ienes para 15 mil ienes, o equivalente a US$ 93. A de emissão de visto que permite várias entradas em determinado período será reajustada de 6 mil ienes para 30 mil ienes, cerca de US$ 186. O ministro dos Negócios Estrangeiros declarou a jornalistas que as atuais taxas de visto, estabelecidas em 1978, foram revisadas agora em resposta a elevações de preços e a variações no câmbio. Motegi Toshimitsu explicou que a decisão foi tomada levando em consideração vários efeitos e diversos fatores. Disse não esperar que a mudança tenha impacto imediato sobre a vinda de turistas ao Japão. E 3 megabancos do Japão planejam emitir conjuntamente a criptomoeda stablecoin já antes de março do próximo ano. A expectativa é promover seu uso como método de pagamento para negociar ações e outros produtos financeiros. As stablecoins empregam a tecnologia blockchain e normalmente estão atreladas a uma moeda fiduciária, como o iene ou o dólar. Elas permitem transferências internacionais de baixo custo e pagamentos instantâneos. Os bancos MUFG, Sumitomo Mitsui e Mizuho podem se unir a corretoras para promover o uso da moeda digital para investimentos financeiros. Estima-se que atualmente o mercado global de stablecoin tenha valor de cerca de US$ 300 bilhões. Ativos atrelados ao dólar representam a grande maioria.
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0: O imperador Naruhito e a imperatriz Masako, do Japão, participaram de um jantar com a família real belga em um castelo no sul da Bélgica. O casal imperial chegou à Bélgica no sábado, após concluir sua visita de Estado aos Países Baixos. O rei Felipe e a rainha Matilde, da Bélgica, convidaram o imperador e a imperatriz

para o castelo de Cernon, que a família real belga usa como local de retiro. O casal imperial japonês deve deixar o castelo nesta segunda-feira. Na tarde de domingo, equipes de mídia foram autorizadas a tirar fotos do casal imperial, junto com o rei Felipe, a rainha Matilde e seus quatro filhos, incluindo a princesa Elizabeth, a primeira na linha de sucessão ao trono. A família imperial do Japão e a família real da Bélgica mantêm laços estreitos há muitos anos. Em 1999, enquanto ainda eram príncipe herdeiro e princesa, o imperador Naruhito e a imperatriz Masako fizeram uma visita oficial à Bélgica para o casamento do também então príncipe herdeiro Felipe. O casal real belga visitou o Japão como convidados de Estado em 2016. Na ocasião, o então príncipe herdeiro Naruhito e o rei Felipe correram juntos na propriedade de Akasaka, no centro de Tóquio. A agência da Casa Imperial do Japão informou que o imperador e a imperatriz jantaram com o rei e a rainha, bem como com seus filhos, no jardim do castelo, apreciando a paisagem. O casal imperial do Japão deve ainda comparecer como convidados de Estado a uma cerimônia de boas-vindas e a um banquete organizado pelo rei Felipe e pela rainha Matilde na terça-feira. E autoridades meteorológicas no Japão avisam que a estação chuvosa parece ter começado na parte norte da região de Tohoku. Isso significa que a temporada de chuvas está em andamento em todo o país, exceto em Hokkaido, que não tem época de chuvas. A Agência de Meteorologia do Japão fez o anúncio no domingo, observando que o norte de Tohoku deve ter muitos dias nublados ou chuvosos nesta semana. A estação das chuvas chegou em Tohoku 6 dias depois da média, mas 2 dias antes do ano passado. Segundo a agência, uma frente de chuva sazonal e um sistema de baixa pressão trouxeram chuva principalmente para o norte e leste do Japão. Chuvas fortes foram observadas na região de Kanto nas primeiras horas do domingo. Grupos de nuvens de chuva cobriram as províncias de Tohoku e Niigata, com a precipitação aumentando em algumas áreas. É provável que a frente fique estacionária perto da ilha principal do país, Honshu, por algum tempo. E termina aqui o noticiário em português da NHK World Japan. Muito obrigada pela audiência.

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Os destaques dessa edição, 22 de junho, às 18 horas, em Tóquio. Coalizão governista do Japão quer avançar a agenda política durante a atual sessão do parlamento. Japão vai aumentar em 5 vezes taxas de visto para estrangeiros a partir de julho. Casal imperial do Japão visita a família real belga. Com vocês, noticiário, Monique Souza. Os partidos da Aliança Governista do Japão planejam redobrar seus esforços para concretizar sua agenda política antes que a atual sessão do parlamento se encerre daqui a menos de um mês. O governo planeja submeter ao parlamento um projeto de revisão da Lei da Casa Imperial. As revisões abordariam questões como garantir a quantidade de membros da família imperial. O Partido Liberal Democrático, principal da coalizão governista, e seu parceiro, Partido da Inovação do Japão, querem agilizar as deliberações sobre os projetos no parlamento. Os partidos estão tentando apresentar outro projeto de lei destinado a reduzir o número de parlamentares na Câmara Baixa. Isso faz parte do acordo de coalizão alcançado pelas siglas. O secretário-geral do PLD, Suzuki Shunichi, reconheceu as limitações de tempo da atual sessão parlamentar, mas acrescentou que seu partido quer avançar em várias questões sem estendê-las. Membros da oposição dizem que os partidos no poder devem prosseguir cuidadosamente com as deliberações no parlamento em vez de priorizar sua própria conveniência. A atual sessão está programada para se encerrar em 17 de julho. E o governo do Japão decidiu aumentar em 5 vezes as taxas de visto para estrangeiros a partir de 1º de julho. O governo finalizou a revisão em reunião do Gabinete de Ministros realizada sexta-feira. As taxas de emissão de vistos do país permanecem inalteradas há quase 50 anos. A taxa de visto de entrada única aumentará dos atuais 3 mil ienes para 15 mil ienes, o equivalente a 93 dólares. A de emissão de visto que permite várias entradas em determinado período será reajustada de 6 mil ienes para 30 mil ienes, cerca de 186 dólares. O ministro dos Negócios Estrangeiros declarou a jornalistas que as atuais taxas de visto, estabelecidas em 1978, foram revisadas agora

0: em resposta a elevações de preços e a variações no câmbio. Motegi Toshimitsu explicou que a decisão foi tomada levando em consideração vários efeitos e diversos fatores. Disse não esperar que a mudança tenha impacto imediato sobre a vinda de turistas ao Japão. E três megabancos do Japão planejam emitir conjuntamente a criptomoeda stablecoin já antes de março do próximo ano. A expectativa é promover seu uso como método de pagamento para negociar ações e outros produtos financeiros. As stablecoins empregam a tecnologia blockchain e normalmente estão atreladas a uma moeda fiduciária, como o iene ou o dólar. Elas permitem transferências internacionais de baixo custo e pagamentos instantâneos. Os bancos MUFG, Sumitomo Mitsui e Mizuho podem se unir a corretoras para promover o uso da moeda digital para investimentos financeiros. Estima-se que atualmente o mercado global de stablecoin tenha valor de cerca de 300 bilhões de dólares. Ativos atrelados ao dólar representam a grande maioria.
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0: O imperador Naruhito e a imperatriz Masako, do Japão, participaram de um jantar com a família real belga em um castelo no sul da Bélgica. O casal imperial chegou à Bélgica no sábado, após concluir sua visita de estado aos Países Baixos. O rei Felipe e a rainha Matilde, da Bélgica, convidaram o imperador e a imperatriz para o castelo de Siernon, que a família real belga usa como local de retiro. O casal imperial japonês deve deixar o castelo nesta segunda-feira. Na tarde de domingo, equipes de mídia foram autorizadas a tirar fotos do casal imperial, junto com o rei Felipe, a rainha Matilde e seus quatro filhos, incluindo a princesa Elizabeth, a primeira na linha de sucessão ao trono. A família imperial do Japão e a família real da Bélgica mantêm laços estreitos há muitos anos. Em 1999, enquanto ainda eram príncipe herdeiro e princesa, o imperador Naruhito e a imperatriz Masako fizeram uma visita oficial à Bélgica para o casamento do também então príncipe herdeiro Felipe. O casal real belga visitou o Japão como convidados de Estado em 2016. Na ocasião, o então príncipe herdeiro Naruhito e o rei Felipe correram juntos na propriedade de Akasaka, no centro de Tóquio. A agência da Casa Imperial do Japão informou que o imperador e a imperatriz jantaram com o rei e a rainha, bem como com seus filhos, no jardim do castelo, apreciando a paisagem. O casal imperial do Japão deve ainda comparecer como convidados de Estado a uma cerimônia de boas-vindas e a um banquete organizado pelo rei Felipe e pela rainha Matilde na terça-feira. E autoridades meteorológicas no Japão avisam que a estação chuvosa parece ter começado na parte norte da região de Tohoku. Isso significa que a temporada de chuvas está em andamento em todo o país, exceto em Hokkaido, que não tem época de chuvas. A Agência de Meteorologia do Japão fez o anúncio no domingo, observando que o norte de Tohoku deve ter muitos dias nublados ou chuvosos nesta semana. A estação das chuvas chegou em Tohoku 6 dias depois da média, mas 2 dias antes do ano passado. Segundo a agência, uma frente de chuva sazonal e um sistema de baixa pressão trouxeram chuva principalmente para o norte e leste do Japão. Chuvas fortes foram observadas na região de Kanto nas primeiras horas do domingo. Grupos de nuvens de chuva cobriram as províncias de Tohoku e Niigata, com a precipitação aumentando em algumas áreas. É provável que a frente fique estacionária perto da ilha principal do país, Honshu, por algum tempo. E termina aqui o noticiário em português da NHK World Japan. Muito obrigada pela audiência.

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Os destaques dessa edição, 22 de junho, às 18 horas, em Tóquio. Coalizão governista do Japão quer avançar a agenda política durante a atual sessão do parlamento. Japão vai aumentar em 5 vezes taxas de visto para estrangeiros a partir de julho. Casal imperial do Japão visita a família real belga. Com vocês, noticiário, Monique Souza. Os partidos da Aliança Governista do Japão planejam redobrar seus esforços para concretizar sua agenda política antes que a atual sessão do parlamento se encerre daqui a menos de um mês. O governo planeja submeter ao parlamento um projeto de revisão da Lei da Casa Imperial. As revisões abordariam questões como garantir a quantidade de membros da família imperial. O Partido Liberal Democrático, principal da coalizão governista, e seu parceiro, Partido da Inovação do Japão, querem agilizar as deliberações sobre os projetos no parlamento. Os partidos estão tentando apresentar outro projeto de lei destinado a reduzir o número de parlamentares na Câmara Baixa. Isso faz parte do acordo de coalizão alcançado pelas siglas. O secretário-geral do PLD, Suzuki Shunichi, reconheceu as limitações de tempo da atual sessão parlamentar, mas acrescentou que seu partido quer avançar em várias questões sem estendê-las. Membros da oposição dizem que os partidos no poder devem prosseguir cuidadosamente com as deliberações no parlamento em vez de priorizar sua própria conveniência. A atual sessão está programada para se encerrar em 17 de julho. E o governo do Japão decidiu aumentar em 5 vezes as taxas de visto para estrangeiros a partir de 1º de julho. O governo finalizou a revisão em reunião do Gabinete de Ministros realizada sexta-feira. As taxas de emissão de vistos do país permanecem inalteradas há quase 50 anos. A taxa de visto de entrada única aumentará dos atuais 3 mil ienes para 15 mil ienes, o equivalente a 93 dólares. A de emissão de visto que permite várias entradas em determinado período será reajustada de 6 mil ienes para 30 mil ienes, cerca de 186 dólares. O ministro dos Negócios Estrangeiros declarou a jornalistas que as atuais taxas de visto, estabelecidas em 1978, foram revisadas agora em resposta a elevações de preços e a variações no câmbio. Motegi Toshimitsu explicou que a decisão foi tomada levando em consideração vários efeitos e diversos fatores. Disse não esperar que a mudança tenha impacto imediato sobre a vinda de turistas ao Japão. E 3 megabancos do Japão planejam emitir conjuntamente a criptomoeda stablecoin já antes de março do próximo ano. A expectativa é promover seu uso como método de pagamento para negociar ações

0: e outros produtos financeiros. As stablecoins empregam a tecnologia blockchain e normalmente estão atreladas a uma moeda fiduciária, como o iene ou o dólar. Elas permitem transferências internacionais de baixo custo e pagamentos instantâneos. Os bancos MUFG, Sumitomo Mitsui e Mizuho podem se unir a corretoras para promover o uso da moeda digital para investimentos financeiros. Estima-se que atualmente o mercado global de stablecoin tenha valor de cerca de 300 bilhões de dólares. Ativos atrelados ao dólar representam a grande maioria.
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0: O imperador Naruhito e a imperatriz Masako, do Japão, participaram de um jantar com a família real belga em um castelo no sul da Bélgica. O casal imperial chegou à Bélgica no sábado, após concluir sua visita de Estado aos Países Baixos. O rei Felipe e a rainha Matilde, da Bélgica, convidaram o imperador e a imperatriz para o castelo de Ciernon, que a família real belga usa como local de retiro. O casal imperial japonês deve deixar o castelo nesta segunda-feira. Na tarde de domingo, equipes de mídia foram autorizadas a tirar fotos do casal imperial, junto com o rei Felipe, a rainha Matilde e seus quatro filhos, incluindo a princesa Elizabeth, a primeira na linha de sucessão ao trono. A família imperial do Japão e a família real da Bélgica mantêm laços estreitos há muitos anos. Em 1999, enquanto ainda eram príncipe herdeiro e princesa, o imperador Naruhito e a imperatriz Masako fizeram uma visita oficial à Bélgica para o casamento do também então príncipe herdeiro Felipe. O casal real belga visitou o Japão como convidados de Estado em 2016. Na ocasião, o então príncipe herdeiro Naruhito e o rei Felipe correram juntos na propriedade de Akasaka, no centro de Tóquio. A agência da Casa Imperial do Japão informou que o imperador e a imperatriz jantaram com o rei e a rainha, bem como com seus filhos, no jardim do castelo, apreciando a paisagem. O casal imperial do Japão deve ainda comparecer como convidados de Estado a uma cerimônia de boas-vindas e a um banquete organizado pelo rei Felipe e pela rainha Matilde na terça-feira. E autoridades meteorológicas no Japão avisam que a estação chuvosa parece ter começado na parte norte da região de Tohoku. Isso significa que a temporada de chuvas está em andamento em todo o país, exceto em Hokkaido, que não tem época de chuvas. A Agência de Meteorologia do Japão fez o anúncio no domingo, observando que o norte de Tohoku deve ter muitos dias nublados ou chuvosos nesta semana. A estação das chuvas chegou em Tohoku 6 dias depois da média, mas 2 dias antes do ano passado. Segundo a agência, uma frente de chuva sazonal e um sistema de baixa pressão trouxeram chuva principalmente para o norte e leste do Japão. Chuvas fortes foram observadas na região de Kanto nas primeiras horas do domingo. Grupos de nuvens de chuva cobriram as províncias de Tohoku e Niigata, com a precipitação aumentando em algumas áreas. É provável que a frente fique estacionária perto da ilha principal do país, Honshu, por algum tempo. E termina aqui o noticiário em português da NHK World Japan. Muito obrigada pela audiência.